0: 8 da noite, 17 minutos, temos para você uma promessa. É uma promessa dita para você que está aí e você atendido 6 meses de porta cerrada. Milton, cuente-lhes qual é a promessa que Deus tem para aqueles que han tenido 6 meses de portas trancadas e portas cerradas.
1: Así es, la promesa que es para usted está en el libro de Corintios. Mire lo que dice, preste atención, porque se me ha abierto una puerta grande para el servicio eficaz. Aquí dice una puerta grande para el servicio eficaz y hay muchos adversarios.
0: Entonces escuche, ese lunes... Es el lunes para que esa puerta eficaz te sea abierta. ¿Usted quiere tener 6 meses de puertas cerradas o puertas abiertas? Usted puede escribir ahora al 099-83-91-693 diciéndonos cuál es la puerta que usted quiere que se le abra ahora en el próximo mes de julio que se acerca. Vamos agora conhecer o caso verídico do senhor José. Ele te vai contar como foi que ele logrou prosperar e vencer economicamente. Suba o volume desse rádio, pare de fazer o que está sendo por alguns minutos e acompanhe os detalhes.

Já quero desde esse momento dizer-lhe que você não está solo, amigo, amiga. Você não está solo. E essa programação é o próprio Deus estendendo-lhe as mãos, dizendo-lhe, agárrate de mim, como Inês Centeno se agarrou de mim, e eu cambiei a situação de ella. Pero hoje Deus está mirando para você, que está aí hundido em deudas. Você que está hundido em situações que não tem como empeorar. Você disse para mim, amigo, diga-me o que é a ser, porque para mim não há como empeorar. Não há como eu barrar mais fundo de lo que eu he descendido. Diga-me que hago, por favor. Oiga, eu lhe invito a estar com nós amanhã, amiga, amigo, e nesse lunes. Porque estaremos dando as mãos, unindo-nos em fé e clamando a Deus. Dois clamando é melhor que um, não é verdade? Três melhor que dois. La união hace la fuerza. E é o que estará acontecendo aqui, esse lunes, em la Avenida de las Américas, número 305, en el Templo Nacional de la Iglesia Universal aqui em Equador, por el setor Kennedy Norte, um equipo de pastores, obreiros, junto com todo o povo de fé, estaremos dando as mãos e clamando a Deus para que, como Ele ha prometido, os anos consumidos por tanta deuda, miséria, escassez, privações, venham a ser compensados por la bendição dele. E você que vem aqui a nossa sede nacional, sepa que em la parte de atrás temos um amplo parqueadero para que você que vem com seu veículo pueda deixá-lo aí com inteira seguridade, mientras você clama a Deus com nós. E o parqueadero é completamente grátis, não há que pagar nada. Ok? Desde o centro da cidade, também temos a Igreja Universal aqui na Avenida Quito e Luque, número 1100. Como também em la Gran Parroquia Febres Cordeiro, em la Calle Gomes Rendón, entre la 28 e la 29. Você pergunta, e os horários? A que horas eu posso participar? Tem quatro serviços para que aquele que lhe seja mais conveniente, você pode estar com nós. 7 de la manhã, 10 de la manhã, às 3 de la tarde e às 7 de la noite.

0: 098-131-8935. Apunta-lo bem. 098-131-8935. É o número de sua participação. Você se encontra atribulado, angustiado, sem saber o que fazer. Não há com quem conversar. Você quer uma orientação? Aqui estamos, amigo, amigo. Você pode chamar, você pode deixar um mensagem de texto ou de voz por WhatsApp. E com muito gosto, nós estaremos comunicando-nos com você para compartilhar com você uma palavra de fé. A palavra que vem de Deus, ela levanta, ela dá ânimo, ela fortalece. Eu quero que você escute junto comigo essa promo que habla de luz 70 minutos para cambiar a sua vida econômica. Oiga.
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098-131-8935. Aqui estamos para ajudar-lhe a você que está desesperado, afligido, não sabe o que é ser. Todas as portas que você ha tocado estão cerradas, nada acontece. Todo lhe ha ido de mal em pior. Você não está solo, amigo, amiga. Eu quero invitar-lhe a você para que esteja conosco já em esse lunes, aqui na Avenida de las Américas, número 305, em el setor Kennedy Norte. Temos o Templo Nacional, a sede nacional da Igreja Universal do Reino de Deus, aqui em Equador. E em la parte atrás, um amplo parqueadero para que você que vem com seu veículo possa deixá-lo com inteira segurança mientras participa dele momento de clamor. Os serviços são 7 de la manhã, 10 de la manhã, em especial às 3 de la tarde e também às 7 de la noite. Temos também aqui em el centro de Guayaquil, em la avenida Quito y Luque, número 1100, em la mesma esquina.

Aí está, você acabou de escutar esta pessoa que saiu da miséria e vindo para uma nova vida. Não quede-se mais nesta vida, nesta situação a qual você está enfrentando. Dá-lhe uma oportunidade para este Deus dar-te a vitória, dar-te a salida para este problema. Hoje é o dia ideal, hoje é o dia perfeito. Não deixe para amanhã o que se pode fazer hoje. Eu lhe vou dar uma direção e hoje eu te espero aqui para poder ajudar-te. Calle por tete entre Tulcã e os rios. Os horários de atenção são às 7 e às 10 da manhã, 3 da tarde e 7 da noite. Igreja Universal, aonde uma vida melhor espera por ti. Escutemos uma bonita canção e já volto falando mais sobre esta vida nova que Deus tem para ti.

você quer vencer, você quer que seu negócio prospere, você abriu um negócio próprio, você abriu um empreendimento, você é empresário, comerciante, pero ao invés de melhorar, só está empeorando a situação. Falta a direção de Deus, falta você ver Deus em sua vida. É por isso que este lunes queremos fazer um desafio a todos. Você vai estar aqui participar de uma palestra, onde estaremos fazendo gratuitamente, de forma gratuita, e orando a Deus, pedindo a Ele que haja um milagre em sua vida econômica. Vamos agora a uma canção e já regressamos.

assim como a história de Maricela pudo cambiar, lo mesmo pode suceder com nós. Não importa qual seja o tamanho do problema que você tenha, você está endeudado, você já não sabe mais o que fazer para sair desta situação, haga lo mesmo que Maricela isso e tenha a certeza que esta situação de miséria em que você se encontra já poderá cambiar por completo. Este dia lunes estaremos clamando por você para que você encontre uma salida para todos os problemas econômicos que você ha enfrentado. Escute uma canção de fé e uma promo que habla deste dia lunes. Estaremos entregando-lhe a você uma carpeta para que você ponga seus projetos e alcance as maiores conquistas de sua vida.

assim como a situação de la senhora Maria Álvares cambiou, sua vida também pode cambiar por completo. Basta que você tome a decisão de aceitar

5 da manhã com 12 minutos. Este é o programa Despertar de la Fé. E o clima em Guayaquil atualmente 25 graus. La máxima hoje será de 32 e la mínima 24. A umidade 82%. Por isso é necessário cuidar-se ponendo-se um protetor solar para que então você pueda transitar melhor por la ciudad e evitar las queimaduras muito fortes, porque é necessário o cuidado para que assim então você pueda estar bem em todos os aspectos, não deve de cuidar-se para que pueda estar bem e estando bem pueda a ser mais e melhor, cuidando sempre de sua saúde, cuidando sempre de sua família, cuidando sempre de seu trabalho e de todo aquilo que você tem em suas mãos. Vamos a uma linda canção.

5 da manhã com 7 minutos e eu quero hoje falar o caso verídico de Juan Peralta. Você poderá acompanhar neste momento, porque na vida uno passa por muitos problemas, muitas lutas, muitas dificuldades, pero é necessário sempre uno buscar a salida, buscar a solução, e esta solução se alcança através de luz, de la fé, que foi o caso de Juan Peralta. Ele se casou muito jovem, o salário não lhe alcançava para nada, vivia em um garaje, passava hambre, passava muito frio e dormia no piso. Não saliam de casa por vergonha. Ele vindo sendo avergonçado por muitos anos, por muito tempo, hasta que começou a usar a fé. E de la vergonha, de la humilhação, ele logrou ser uma persona exitosa. Eu quero que você acompanhe esse caso verídico e também vá preparando o seu vaso com água, porque vamos estar realizando, faltando 10 minutos para as 6 da manhã, uma plegária por todos os trabalhadores. Você que está alistando-se para ir-se a trabalhar, vamos estar pedindo em seu favor para que você tenha forças, para que você possa, no dia de hoje, vencer todos os problemas, todas as dificuldades que você possa estar passando em sua vida, em sua família, em especial em sua vida econômica. E também estaremos legendo uma promessa, a promessa do dia. Quede-se com nós outros, você que nos escute por Rádio Equantena 1030 AM, la ETN, você também que está conectado por Rede Família Equador. Prepare-se, porque durante a programação vamos estar também legendo e buscando a direção também através de histórias de sabedoria que vamos estar no dia de hoje apresentando a todos vocês. Em alguns instantes já estarei mencionando o tema, pero vamos a escuchar o caso verídico de Juan Peralta.

5 da manhã com 16 minutos. Muito buenos dias a todos los que hacen parte desta audiência do programa Despertar de la Fé, que todos os dias, de lunes a viernes, a partir das 5 da manhã, temos aqui um apresentador disponível para poder brindar el apoio espiritual, el apoio emocional, el apoio que você necessita para despertar esta fé que hasta mesmo vem estado dormindo adentro sujo, e é necessário despertar, sim, para poder vencer todos os obstáculos que se apresentam delante sujo. E hoje vamos em la história de sabedoria e humildade hablar de el tema se chama Didi el Ganso. En la época en el que el continente africano estava habitado únicamente por dos tribos, surgió un grave problema en la selva ganesa. Un terrible incendio comenzó a alcanzarse en el horizonte y sus llamas propagadas por el viento formaram um círculo que debia ser abandonado antes de que se cerrara e acabara com a vida de todos os que se encontravam dentro. Os animais jamais se haviam enfrentado a uma situação tão peligrosa. Lo pior era que estavam divididos e actuavam de forma egoísta. Corriam de um lado a outro sem controle, intentando defender-se e não tinham cuidado. O mais grande aplastaria o mais pequeno. Genos de dúvidas, retrocediam rapidamente, avivando assim com relinchos, rugidos e algidos. Todo aquele alboroto desesperado. O caos reinava então no bosque. Tal como iban las cosas, poucos se salvarían. Por supuesto, necessitavam a alguém com mais conhecimento profundo de la situação. Alguém que los guiara com segurança por el mejor caminho. Unidos e ajudando-se mutuamente, tendriam mais possibilidades de escapar de aquele terrible incêndio. Quando estavam exaustos e muitos choravam junto a seus cachorros, chegaram acima de uma colina, de onde salia humo por todas as partes. Parecia como se o círculo já se hubiera cerrado. Só tinham que esperar a que chegara o fogo para morir todos. Foi nesse momento de angústia que, al alçar a vista, vieram uma bandada de gansos em voo, liderada por Didi. Ele iba à frente de aquela formação em V, lutando contra a dificuldade del aire, calentado por el fuego e, por lo tanto, com pouca sustentação para volar, animado por los gritos de seus companheiros que veniam detrás. Didi el Ganso, bateu as alas com mais e mais força, guiando-los fora de aquele círculo mortal. Didi sabia que el ganso que iba delante não estava a agir para premucir vanamente. Ao contrário, tinha uma grande responsabilidade, porque o movimento de aire que generava em la formação em V del esquadrão, batendo suas alas com esforço e força, facilitava o voo de los demás em uns 70%. E assim seguiu adelante com toda sua valentia, superando la barreira de lumo e el calor, guiando a los demás por el camino de la salvación. Que lição tão maravilhosa para aquele momento de desesperação! Essa ave que volava en el cielo,
era em realidade a ver de vitória, e também era como a flecha de uma brújula que señalava a salida. Os animais aprenderam a lição de imediato e designaram a la jirafa como seu líder. Ella se encargaria de vigilar la bandada de gansos de Didi, e todos os demais lo seguiriam. Assim encontraram la única salida possível, e todos se salvaram, mas a um. Aprenderam uma grande lição. La unidade em torno a líder é, em realidade, ele secreto de uma huida segura, donde quienes vêm de trás se beneficiam do esforço de quienes vão delante. Acaso não foi isso o que nos ensinou ele, Senhor Jesus? Que quem é o primeiro serve a todos os demais? Só os cegos por vanidade ou orgulho não entendem e preferem voar solos. E nada logra trabalhar solo. Trabalhamos em equipe. Trabalhamos em unidade. Sim, é necessário outras manos para que pueda salir, para que pueda lograr concretar aquilo que você deseja. Você que cuida, você que lidera, você que é chefe, patrão. Como você ha tratado seus empregados? Como você ha lidiado com eles? Você ha sido Didi el ganso que buscou sacá-los de aquele incêndio, de aquela situação? Ou você quer voar por conta solo e que cada um voe por conta solo? Não. Nosso maior líder foi ele, Senhor Jesus. E ele nos ha deixado ele exemplo. Ele é, foi e sempre será o maior líder de toda a humanidade. Sigamos seu exemplo para que assim também hagamos o mesmo.

5 da manhã com 37 minutos. Você pode seguir enviando-nos seu nome e o nome de seu empreendimento, porque estaremos colocando hoje dia em la plegária que haremos, faltando 10 minutos para as 6. Escreve-me seu nome e o nome de seu empreendimento ao número de WhatsApp 099-839-1693. 099-839-1693.

5 da manhã com 43 minutos e algumas pessoas nos han enviado o mensagem com o nome de ella e o nome também do negócio, de seu empreendimento, de seu trabalho, al 099-839-1693. E vamos estar realizando a plegária hoje em favor de todos os trabalhadores, todos os empreendedores, todos aqueles que desejam ter portas abertas. E falando de portas abertas, hoje lunes, vamos estar passando por uma porta aberta, uma porta grandíssima que você poderá trazer todos os projetos gratuitamente. Estamos entregando às pessoas a carpeta das maiores conquistas. Allí, você poderá pôr todos os projetos que você deseja que se realize. Já vamos atender a primeira conferência, a primeira reunião de la prosperidade com Deus, 7 da manhã. Tendremos também 10 da manhã, ao meio-dia, 3 da tarde e às 7 da noite. Aqui na Avenida de las Américas 305, Kennedy Norte, em todos os templos de la Universal e no país. Você pode acercar-se, todos são muito bem-vindos e não há que pagar nada. Observa que Deus, ele chama todos para prosperar, sair adelante, vencer, superar. Hemos recebido o mensagem aqui de Araceli Álvares. Ella pede que incluyamos en el momento de la plegaria de su negocio. 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Me gostaria já adelantar e ler a promessa do dia, como todos os dias, a limpeza por hoje, lunes, de lunes a viernes, estamos apresentando, legendo na promessa, para que você possa ter, durante o dia, a promessa de Deus para a sua vida. Muito bem, estou sacando aqui a promessa de hoje. Está escrita em Deuteronômio, capítulo 20, versículo 4. Porque ele, Senhor vosso Deus, é ele que vá com vós outros, para pelear por vós outros, contra vossos inimigos, para salvá-los. Como exemplo da história de Didi el Ganso, podemos observar que nada pode solo. Você tem tentado solo, você tem trabalhado, se é esforçado, se é esmerado, ha lutado e não ha prosperado, porque Deus, você não o vê ponendo adelante sujo. A partir do momento em que você coloque Deus delante de sua vida, todo saldrá bem. Permita, antes de sair de sua casa, haga uma plegária, ore, pida para que Deus te guie, pida para que Deus te dê sabedoria, pida a Ele que guie teus passos, a obra de suas mãos, todo o que você haga. E assim sucessivamente todos os dias, pida, la direciona a Ele, porque se você o põe em primeiro lugar, todo lhe saldrá bem. Se, uma vez mais, eu quero ler e compartilhar esta promessa do dia de hoje, porque o Senhor vuestro Deus é Ele que vá, com vós outros, para pelear por vós outros contra vuestros inimigos, para salvá-los.
Há um dito que diz, não? Al que madruga, Deus lhe ajuda. E essa é a verdade. Você ter madrugado hoje, você é despertado muito temprano, você se pôs a escutar aí por la aplicação de Rede Família Equador, ou nos escute por ETN, Rádio Quantena 1030M, e você isso todo esse esforço para poner Deus em primeiro lugar. Excelente! Então, o dia de hoje será um dia exitoso, e não só hoje, mas todos os dias da semana serão dias de vitória, de respostas e de êxito. Priorize que Deus sempre pode ir adelante sujo. Prepare seu vaso com água, porque vamos a realizar a oração, a plegária por todos os trabalhadores.

0: Es el momento de oración. Prepare un vaso con agua y póngalo cerca de su radio. Vamos a hablar con Dios.
1: 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Centenares y centenares de personas que nos escuchan a través de las ondas sonoras de Radio Antena 1030M, la ETN, y por la aplicación de Red Familia Ecuador. Esta persona que se ha despertado muy temprano, madrugado, porque ella quiere vencer, ella quiere prosperar, salir adelante, ella quiere, mi Dios, lograr, conquistar todo aquello que ha creído y ha determinado. Porque así como hemos presentado todos los lunes la carpeta con nuestros proyectos de las mayores conquistas, es porque hay una fe adentro de cada persona de que se cumplirá. Sim, sua palavra se cumprirá, suas promessas se cumprirão. Quando colocamos a ti em primeiro lugar, todo sale bem, todo prospera. E queremos encomendar este dia, o dia de hoje, em tuas mãos, para que o Senhor possa bendecir. Bendiga o trabalho de nossas mãos, bendiga nossos passos, bendiga, Senhor, a família desse povo, los hijos, bendiga a todos los que participan de esta plegaria. También quiero pedir por todos los venezolanos, todos, mi Señor, que reside aquí en Guayaquil, sus familiares que están allá en Venezuela, aquellos que, mi Padre, han sufrido pérdidas. Visítalos ahora, aquellos que están bajo escombros, porque el Señor les ha dado vida. Por eso le pedimos que esta vida, Señor, pueda ser con un propósito, porque toda vida que el Señor da, hay un propósito, y que el propósito se cumpla en la vida de esta persona, que ella alcance superar, que ella alcance realizarse, que ella alcance vencer en todos los aspectos e sentidos de sua vida, da saúde, da sabedoria, da inteligência, discernimento. Dá-nos a direção, meu Padre. Oramos, ó Deus, por todos os que participam desta programação, que vem passando por muitos problemas econômicos. Este padre que está desempregado, esta madre que tem seus filhos em los vícios, meu Deus, libera. Transforma este hogar, quita as enfermidades, quita a miséria, quita as peleias, desavenências, os pleitos, quita, meu Padre, todo aquello que não vem de ti, e que esta persona alcance a vitória. Se colocamos ao Senhor em primeiro lugar, como disse, e nesta promessa, porque ao Senhor vosso Deus, é ele que vá com vós outros, para pelear por vós outros contra vossos inimigos, para salvá-los. És ele, Senhor, quem peleia, nossa batalha, las lutas que temos cada dia a diário. Peleia, meu Padre, peleia adelante, peleia por esta persona que não ha logrado superar, que não ha logrado vencer, que vem sendo frustrado, está passando por muitos problemas em sua família, em sua economia, em la salud. Peleia por ella, meu Deus, dá-la vitória, libera esta persona, destruja todo o mal físico e espiritual, e venha consagrar, Deus meu, esta água, no momento em que ella beba desta água, que ella receba força, vitória, disposição, que já receba a vida e o espírito de superação. Meu Padre, nós outros consagramos e nesta plegária bendigo também o empreendimento, todos os que enviaram mensagens. Seja bendecido o empreendimento de Araceli, de vendas de comida, de almoço, de merenda. Seja bendecido o empreendimento de Jorge, de Juan, de Maria. Seja bendecido o empreendimento de todos que participam desta programação. La obra de suas manos, sejam elas bendecidas. Em nome do Padre, do Filho,

Oi Lunes, traga sua carpeta de Las Maiores Conquistas. Vamos estar esperando por todos ustedes aqui e nosso Templo de Los Milagros. Todos são bem-vindos, todos, independente de seu credo religioso, sua religião. Não ponga isso delante de sua vida, não. Não haga isso, porque Deus é fé, Deus é esperança, Deus é vida. Sim. Então, o dia de hoje, 7 da manhã, esperamos por todos vocês. Estarei personalmente 10 da manhã e meio-dia. Vamos estar aqui em la conferência, passando por la porta, determinando. Traga seus projetos, traga todos seus papéis, traga suas contas, traga as deudas, traga tudo. Vamos a passar sua ferramenta de trabalho. Vamos estar passando por la porta de las Maiores Conquistas. Tendremos também 3 da tarde e 7 da noite, Avenida de las Américas, Kennedy Norte, aqui. Um milagre espera por você em todos os templos de Una Universal em el país. Me despido nesse momento de toda a nação equatoriana. Buenos dias, Guayaquil! Buenos dias, Guayas! Buenos dias,

como eu vengo repetindo uma e outra vez para você. O milagro que você necessita tem fecha, tem horário e lugar. O milagro que você necessita, quer e deseja, você o vai encontrar no dia de manhã, 30 de junho, martes 30 de junho. O horário, principalmente às 3 da tarde. Mas também estaremos às 7 da manhã, às 10 da manhã e às 7 da noite. E lugar, Avenida de las Américas, número 305, setor Kennedy Norte. Eu quero fazer essa convocatória a todos os desahuciados, todos os enfermos, todos os doentes da cidade de Guayaquil, da província de Guayas e de todo o território equatoriano. Não se olvidem, o milagro tem fecha, horário e lugar. Nos vemos el dia de manhã. Um excelente dia.

0: Deus abençoe.
1: Que Deus los bendiga a todos ustedes.
0: Amados.
1: Amados.
0: De meu pai.
1: De mi padre.
0: Que o pai.
1: Que el padre.
0: Na pessoa do Espírito.
1: En la persona del Espíritu Santo.
0: Venha.
1: Venga.
0: Santificar.
1: A santificar.
0: O nome dele.
1: El nombre.
0: O Senhor Jesus Cristo.
1: Del Señor Jesucristo.
0: Na sua vida.
1: En su vida.
0: Para que a sua vida,
1: su vida
0: venha
1: testifique
0: da presença de Deus,
1: de la presencia de Dios,
0: venha mostrar para o mundo,
1: le muestre al mundo,
0: pelo menos